0: E passar, Medina, dia 25/9, é sua audiência, tá? Faça de tudo para que o da Mata e o Gaúcho volte, cara. Estamos precisando dele. Um beijo, meu amigo Medina, um abraço.
1: Bom dia, Rádio Love Love. Eu falo do Brasil, ofereço essa música para Leandro Teles Correia. Te amo, meu irmão. A nossa vitória está chegando.

0: Muito obrigado pela oportunidade, Rádio Lover Lover, de a gente mandar mensagem para os nossos familiares. Aqui eu falo do Brasil para Leandro Teles Correia. Oi, meu irmão, tudo bem? Como é que você tá? Aqui tá todo mundo bem, graças a Deus, viu? Espero que você esteja bem, se cuida aí, seja forte, tenha fé em Deus, que as coisas aqui estão encaminhando tudo da melhor maneira possível. Tudo que a gente até agora conquistou, teve muitas conquistas, viu? E logo, logo você vai estar em casa, viu? É, em nome de Jesus. A doutora Luciana chega aí na China no dia 28, tá bom? Ela vai aí ver você e vai acompanhar a tua audiência. Eu te amo, meu irmão. E eu tô fazendo de tudo para trazer você para casa, viu? Fica forte, ter fé em Deus. Um beijo, te amo.
1: Boa noite, meu filho. Leandro Teles Correia, tudo bem? Como é que vai? A mãe tá bem, muita saudade de você. Tá bom, filho? Nossa Senhora que te proteja, te abençoe. Muito, muito, muito. A mãe reza também pelo Lucas, também por ele. Fala que a mãe mandou um abraço quando você conversar com ele. Nossa Senhora que te proteja, Jesus te ama, a mãe também te ama muito, muito, muito. Irene.
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3: Buenas noches por acá, buenos días por allá. 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Papá, bendición, ¿cómo has estado? Espero que estés bien, que te vaya muy bien en el trabajo. Muy pronto vamos a estar juntos. Espero que estés muy bien de salud. Te quiero mucho y te extraño. Muchas bendiciones de tu hijo Luis David. Bendición.
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0: Llamo momento más atrás.
1: Hola, buenas noches. Quiero mandar un saludo a María Isabel Lucina de Banega. Cuando chupa, ¿cómo estás? Espero que esté bien, ¿sí? Que la vida te cuide, te proteja. Espero que te cuidate. Te amo mucho.
2: Bom dia, padre. Esse áudio é para Helciane, viu? É, meu amor, passando para lhe dizer que estou com muitas saudades, que o seu filho está bem, que ele está de férias e o pai dele está viajando, né? Aí ele foi passar uma semana para não ficar só dentro de casa, né? Lá na Mara, viu? E tá tudo bem, volte logo. Te amo, preta.
3: 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Espero que estés bien. No, espero que estés muy bien. Papazo, te lo quiero mucho. Y lo extraño demasiado. 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
4: Mensagem para Elton. Oi, meu filho, espero que tu esteja bem, aqui tá tudo bem, nesse exato momento, muita chuva em Fortaleza, em pleno mês de julho. Eu tô fazendo meu tratamento, né? Ainda estou sentindo muita dor nos meus ossos, mas faz parte. Mas, acima de tudo, posso dizer que eu estou bem. É assim mesmo, são coisas da vida. Eu já estou em casa, não fui trabalhar. Meus patrões viajaram e me deram uma folguinha hoje. Passando aí para te desejar também uma boa semana de paz, de prosperidade. Você está em minhas orações, viu? Eu não mandei as músicas ainda, mas no começo do mês eu mando, viu? Fica com Deus, um beijo, te amo muito, tô com muita saudade de você, meu filho, viu? Mamãe te ama.
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